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0: 21h20.
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1: 22 horas e 34 minutos.
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2: 22 horas e 57 minutos.

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1: Estéreo Azul, 23:23.
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2: 23 horas e 37 minutos.

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2: 23 horas e 48 minutos.
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1: Meia-noite.
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4: Meia-noite e 45 minutos.
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1: Digital. 1 hora e 20 minutos.

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2: Uma hora e 32 minutos.

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3: Uma hora e 44 minutos.

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2: 2 horas e 33 minutos.

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1: 2 horas e 46 minutos.

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2: 2 horas e 56 minutos.
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2: 3 horas e 58 minutos.

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1: 4 horas e 12 minutos.
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0: 5:06.
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0: 5:27.
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2: 5 horas e 49 minutos.

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2: 6 horas e 24 minutos.
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4: 7 horas e 3 minutos.

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1: 7:16.
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1: 7:28.
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1: 8:04.
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0: 9:05.
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1: 9:30.
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2: 10 horas e 48 minutos.
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2: 11 horas e 48 minutos.
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1: 13 horas e 41 minutos.

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1: 14 horas e 28 minutos.

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1: 15 horas e 9 minutos.
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1: Digital. 15 horas e 59 minutos.
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1: Digital. 16 horas e 11 minutos.
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1: 16:43.
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0: Obrigado, paizão do céu.
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Queridos amigos, queridos irmãos, que tal um pouco de reflexão para todos nós? Que tal nós voltarmos nosso coração, nossos pensamentos, nossos sentimentos de fraternidade para este momento tão difícil que estamos atravessando nesse nosso lindo planeta azul. Lindo planeta criado pelo Mestre Maior. Lindo planeta que nos foi concedido viver, usufruir, evoluir e plantar o bem. Infelizmente, o que vemos neste momento é exatamente o oposto da vontade do Criador. Temos o livre-arbítrio, temos a permissão do Mestre Maior para sermos donos de nossas decisões. Infelizmente, tristes decisões, momentos de discórdia, de agressões, de mortes, em sua maior parte, de inocentes. Perguntemo-nos, o que podemos fazer? Com certeza, resolver sanar as feridas tão agressivas neste nosso planeta, somente nós, é impossível. Mas é possível que façamos a nossa parte, que cada um de nós volte nosso coração, nossa mente, nossa oração, para que o homem, ainda que tardiamente, acorde, se conscientize de que não é este o caminho. Se conscientize de que ele de nada é dono, ele apenas é um usufrutuário da concessão do Mestre. Aqui fomos colocados como o ápice da criação, o ápice da inteligência natural de todos os habitantes desse planeta. Com certeza absoluta da intenção maior do Criador, de sermos o elo da paz, do amor e da fraternidade. Infelizmente, iludidos, embevecidos pela ilusão do poder material, da vaidade, das posses ilusórias, pois nada é nosso, apenas é um empréstimo. Mas até que este momento ocorra, infelizmente, o homem pagará um alto preço por suas agressões, não só a si mesmo, mas a toda a natureza que o rodeia. É chegada a hora do acerto. É chegada a hora do conserto da casa. E um conserto, uma colocação correta das coisas causa primeiramente uma pequena confusão. Sejamos conscientes, voltemos nossas orações e pensamentos para o coração de cada um de nossos irmãos, para que se acalmem, para que o amor e a paz se sobreponham. A esperança não é a última que morre. A esperança é eternamente viva
nos corações daqueles que amam e querem o melhor para si e todo este planeta.

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3: 18 horas e 15 minutos.
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1: 18h27.
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3: 18 horas e 40 minutos.

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2: 19 horas e 4 minutos.

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4: 19 horas e 19 minutos.
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1: 19h42.
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2: 19 horas e 53 minutos.

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2: 20 horas e 29 minutos.

0: 20h40.
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